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São 2 horas. 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

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São 4 horas. 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

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São 6 horas. 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

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São 7 horas. 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

0: 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São 8 horas.
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grande canção de Belinda Carlisle, este Live a Light On. Faltam 19 minutos para as 9, à hora certa vamos atualizar a informação na antena da RCM. Olivia Rodrigo, a próxima convidada na nossa emissão. Bom dia, boa segunda-feira.

0: As notícias às 9, famílias sobreendividadas estão a pedir cada vez mais créditos pessoais para pagar despesas básicas. O aumento do custo de vida e o crescente peso da habitação está a levar os portugueses a recorrerem cada vez mais aos créditos ao consumo e aos cartões de crédito para conseguirem pagar as despesas correntes, como a alimentação. Ameaças mútuas marcam o primeiro dia das negociações Estados Unidos-Irã. Declarações de Trump levaram à suspensão das conversações entre as delegações mediadas pelo Paquistão e Qatar, mas estas devem retomar-se esta segunda-feira na Suíça. Entretanto, o Hezbollah recusa zona de segurança com tropas israelitas no sul do Líbano. Benjamin Netanyahu garantiu que as tropas de Israel vão manter-se na zona de segurança no sul do Líbano. Mais de 30 concelhos do interior norte e centro em perigo máximo de incêndio. Para esta segunda-feira, as temperaturas máximas vão variar entre os 25 graus em Aveiro e Sines, por exemplo, e os 37 graus em Bragança, Castelo Branco e Évora. Keir Starmer, primeiro-ministro britânico, vai renunciar hoje, segunda-feira, estabelecendo um calendário de saída gradual de Downing Street em boa ordem por uma questão de dignidade, como disse um membro da Câmara dos Lordes do Partido Trabalhista, ao qual ambos pertencem. Foi encontrado o corpo de um homem desaparecido numa barragem no concelho de Alcácer do Sal. Cidadão brasileiro, tinha cerca de 40 anos, foi a banhos na barragem de Pego do Altar, mergulhou e não voltou à tona. O corpo acabou por ser encontrado menos de 2 horas depois. 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
0: Voltamos a conferir a previsão do tempo para hoje. Há um aumento de nebulosidade nesta segunda-feira, sobretudo durante a manhã, mas sem previsão de chuva. As temperaturas vão subir até aos 31 graus de máxima esperados para Lisboa, 28 para a nossa zona. Nesta altura estamos com 23 graus neste início de manhã.
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0: Hailey Steinfeld e Sun Kissing. Uma canção cheia de vibrações de primavera-verão. 9 horas com 13 minutos. Voltamos à estrada para conferir a informação do trânsito. Sem problemas de maior nesta altura, no entanto, damos conta de um acidente na Avenida Infante Dom Henrique, junto à zona de Braço de Prata, no final do IC19 em direção a Lisboa, para a entrada, antes da entrada em Pinamanique, há uma viatura avariada. Se tiver informações sobre as estradas da nossa zona, pode ligar 261-817-206.
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0: Voltamos à música com a mais recente proposta de Miguel Araújo, colaboração de Rui Veloso para este Fazer Canções.
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0: Miguel Luz, com a sua bomba relógio, a levar-nos às bancas dos jornais para a revista de imprensa. Começamos pelo DN Mundial. Francisco Conceição não quer polémicas, fala em concentração. Na música, Vasco Mendonça lança Third Places para repensar a construção da comunidade. Diretores escolares querem suspender aulas devido ao calor. Congresso PSD Montenegro anuncia 8 reformas para contrastar com o mobilismo. Economia, famílias sobre endividadas pedem cada vez mais créditos. Negócios, mais 10 empresas de tecnologia brasileiras chegam a Aveiro. Educação, falhas nos apoios a alunos especiais empurram famílias para o privado. No Correio da Manhã, seguro arranca com popularidade em alta. Montenegro, funcionários públicos vão receber incentivos. Pai arrasta filha de 4 anos para a morte, violência doméstica em Santarém. Só Ronaldo escapa a razia no ataque, seleção joga amanhã. Funcionário autárquico condenado à prisão por assediar estagiária, pena de 1 ano e 6 meses e 8 meses fica suspensa. Ardeu tudo, fogo na Dominicana estraga férias de portugueses. Novas taxas, comprar nas plataformas chinesas vai ser mais caro. Avaliação, condução autónoma a preço de saldo. Na capa do Jornal de Notícias, já morreram 4 crianças vítimas de violência doméstica. Homem referenciado pela PSP atira-se do 8º andar com a filha de 4 anos em Santarém. No Porto, as pessoas vêm de todo o mundo para ver como é o São João das Fontainhas. Na cova, cães ajudam os mais velhos a combater a solidão e o luto. Linha vermelha nas pensões e plano para construir o futuro. Montenegro fecha congresso a explicar falhanço no pacote laboral e lança outras reformas. Mundial, a seguir a tradição de dar boa resposta depois de um arranque em falso. Douro, ministro quer que a taxa turística sirva para ajudar viticultores. Na capa do Público, Katy Perry no Rock in Rio, nem concerto nem programa de variedades. Mundial, a Espanha acusou o toque e goleou a Arábia Saudita, amanhã é a vez de Portugal. Habitação, governo não vê fundamento para travar venda de imóveis que podiam ter casas públicas. Há 54 clínicas a promover-se com medicina integrativa sem controlo. Congresso do PSD, Montenegro anuncia entrada em empresas estratégicas. A saúde, ministra, associa falta de médicos de família à imigração. Reportagem, os últimos 2 leprosos do hospital Revisco Pais, Reino Unido. A imprensa diz que Starmer pode apresentar admissão hoje. Na primeira página do Record, Amorim namora Pote. Na capa do Jogo, não sentimos essa necessidade. Francisco Conceição contra a ideia de que Cristiano Ronaldo é a primeira opção de ataque primeira opção de passe no ataque da seleção. Na capa da Bola, fala-se como habitualmente do Benfica. Pavlidis fica no Benfica.
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1: Voltamos a olhar a previsão do tempo para hoje, um dia com aumento de nebulosidade, sobretudo durante a manhã, com tendência para limpar-se sem chuva. Máxima de 28 graus esperada para a nossa zona. Nesta altura estamos com 23, 31 para Lisboa. Olhamos também o trânsito, sem problemas de maior. Mantém-se em fase de resolução o acidente que já falámos na Avenida Infante Dom Henrique, junto à zona de Braço de Prata. Já foi resolvida a avaria no final do IC19, entrada em Pinamanique. Se tiver informações sobre as estradas da nossa zona, pode ligar 261-817-206.
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1: Regressamos à música com Olivia Holt e Next. Daqui a pouco a informação regional.

0: 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São 10 horas.
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Muito bonito este tema, Miracle of Love, os Eurythmics, nos anos 80. Agora estamos com 14 minutos depois das 10 e porque é segunda-feira vamos ter informação regional em antena.

0: E depois de um arranque em falso, agora sim, a informação regional em antena, são 10h16. Nunes Forte, bom dia.
1: Bom dia, Jorge Nascido. Também para quem nos escuta em 105.6 FM, na região de Mafra, Torres Vedras, Louros e Lisboa, e na rede mundial da internet, na página do Facebook da RCM, Rádio do Conselho de Mafra.
2: Hoje, 22 de junho, assinala-se o Dia Mundial das Florestas Tropicais para sensibilizar a população da importância dessas florestas na preservação da biodiversidade, na regulação do clima e na proteção dos recursos naturais do planeta. Neste dia, mas em 1812, Napoleão Bonaparte iniciou a invasão da Rússia, uma das campanhas militares mais importantes e mais desastrosas da história europeia. A 22 de junho de 1926, em Portugal, foi oficialmente instaurada a censura à imprensa durante a ditadura militar, medida que só terminaria com a Revolução do 25 de abril de 1974. Neste dia, 22 de junho de 2026, na informação regional da RCM, como é habitual, as autoridades municipais da programação de eventos, com a colaboração do Presidente da Câmara de Mafra, Hugo Moreira Luís. Muito bom dia, Sr. Presidente.
3: Olá, muito bom dia a todo o auditório da RCM que nos acompanha neste início de semana. Quero partilhar convosco um conjunto de iniciativas que serão realizadas pela Câmara Municipal ou também em parceria com outras entidades. E já hoje, em Mafra, às 21h30, no Auditório Municipal Beatriz Costa, mais um filme enquadrado no ciclo cinema documental, o Cinemafra. Desta vez o filme As Águias da República, de Tariq Saleh. Na próxima quarta-feira, abertura do Congresso Mundial de Carrilhão. E até domingo, um conjunto de artistas, de músicos, de investigadores e de todos aqueles que estudam e que são também grandes promotores da música de Carrilhão. Também na quarta-feira, em Mafra, entre as 9h30 e as 13h, no Parque Desportivo Municipal, encontro do Mafra Sénior. Às 21 horas, na Alameda da Escola das Armas, integrado no Congresso Mundial de Carrilhão, concerto de Carrilhão aberto a todo o público. Quinta-feira, em Mafra, entre as 17h30 e as 19h, na Biblioteca Municipal, poesia ilustrada por Rita Ponciano. E ao final do dia, às 21 horas, no Largo General Humberto Delgado, mais um concerto de Carrilhão integrado no Congresso Mundial de Carrilhão. Sexta-feira, em Mafra, a partir das 17 horas, no Centro de Interpretação do Barro de Mafra, Mãos que Criam, inauguração de exposição temporária de cerâmica com trabalhos de finalistas da Academia Sénior da Santa Casa da Misericórdia da Venda do Pinheiro. Vamos ter também atuações da Tuna da Academia Sénior e ainda dos Saloinhos, grupo de folclore da Escola Básica da Venda do Pinheiro. Também na sexta-feira, na Ericeira, a partir das 18h30, na Biblioteca Municipal, a conversa com Fernando da Costa, com a moderação de Inês Pedrosa. No sábado, em Mafra, a partir das 11h, na Biblioteca Municipal, oficina de adufe e canto tradicional, por Rosa Gonçalves. Também em Mafra, no pavilhão do Parque Desportivo Municipal, entre as 14h e as 20h, torneio de voleibol. Às 17h30, no claustro sul do Real Edifício, mais um concerto enquadrado no Congresso Mundial de Carrilhão. E às 21h30, na Biblioteca Municipal, Ouvir na Biblioteca, um serão de contos tradicionais por António Fontinha. Na Ericeira, a partir das 13h, no Skate Park da Ericeira, o Circuito Skate de Mafra. E às 15h, na Casa de Cultura Jaime Lobo e Silva, o lançamento do livro Jagozes, Continuidade e Resistência. Na Malveira, a partir das 16h, no Centro Cultural da Malveira, no Museu Popular Beatriz Costa, Tardes no Museu, vamos ver os Robertos. No domingo, em Mafra, entre as 9h e as 21h, torneio de ténis. Às 15h30, no Cil de Mafra, no Complexo Cultural Quinta da Raposa, conto dramatizado de Armas e Bagagens. E às 21h30, no Largo General Humberto Delgado, concerto de encerramento do Congresso Mundial de Carrilhão. Na Ericeira, a partir das 10h, na Praia dos Pescadores, a Milha da Ericeira, edição 2026. Também na Ericeira, às 10h e às 11h30, na Casa de Cultura Jaime Lobo e Silva, música e marionetas para bebês, desta vez com o tema Conchas, pelo grupo de teatro e marionetas de Mandrágora, do Orfeu Associação Cultural.
4: Obrigado, Sr. Presidente Hugo Moreira Luís, por mais esta colaboração à Rádio do Conselho de Mafra. Como é habitual, contamos consigo na próxima sexta-feira para os destaques do fim de semana. Bom dia e excelente semana.
3: Muito obrigado.

0: Quanto a nós, é tudo por agora. Voltaremos neste horário depois da manhã. Bom dia para todos. Até quarta-feira, Jorge Carnachide.
1: Até quarta. Este é o som da banda americana Fastball, 98, com Dwayne. 22 minutos depois das 10, uma excelente manhã de segunda.

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Teenage Dreams, a música tranquila e melódica de Teddy Swims, uma das revelações no panorama americano dos últimos anos. Esta canção é do ano passado. Agora faltam 23 minutos para as 11. Daqui a pouco, a partir das 14 horas, vamos ter a hora da siesta. 2 horas no início da tarde, para começar da melhor maneira à tarde desta segunda-feira com o Julião. Depois, logo a seguir, entre as 4 e as 5, a segunda alternativa do Carlos Lopes. Ótimas razões para se manter ligado à frequência da RCM em 105.6 FM. Chico da Tina com Vícios, continuação de uma ótima manhã de segunda-feira em 105.6.

0: 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São 11 horas.
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Portuguesa da Night tem sido uma das presenças habituais na nossa emissão. Sucesso da britânica Dua Lipa. Estamos praticamente com 19 minutos depois das 11. Um dia de segunda-feira com sol, alguma nubosidade no início da manhã com tendência para limpar, máxima esperada de 31 graus para Lisboa, 28 para a nossa zona. Estamos nesta altura a chegar aos 26 graus. No início da tarde, entre as 2 e as 4, não perca a hora da siesta com o Carlos Julião. Depois, entre as 4 e as 5, a segunda alternativa. Estou além. Continuação de uma ótima manhã de segunda-feira na RCM, agora com António Variações. Bom dia.

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0: Vamos às notícias ao meio-dia. A população em Portugal atinge 11,4 milhões, imigrantes são 14% dos residentes. O Instituto Nacional de Estatística utilizou várias fontes administrativas, como o Ministério da Educação e Segurança Social, com aplicação de técnicas estatísticas para chegar a estes resultados. Uma população que se cifra atualmente em Portugal de 11,4 milhões de pessoas. Famílias sobreendividadas estão a pedir cada vez mais créditos pessoais para pagar despesas básicas. O aumento do custo de vida e o crescente peso da habitação está a levar os portugueses a recorrerem cada vez mais aos créditos ao consumo e aos cartões de crédito para conseguirem pagar as despesas correntes, como a alimentação. Ameaças mútuas marcaram o primeiro dia das negociações Estados Unidos-Irão. Declarações de Trump levaram à suspensão das conversações entre as delegações mediadas pelo Paquistão e Qatar, mas estas são retomadas hoje. Entretanto, o Hezbollah recusa a zona de segurança com tropas israelitas no sul do Líbano. Já Netanyahu garantiu que as suas tropas vão manter-se na zona de segurança no sul do Líbano. Mais de 30 concelhos do interior norte e centro em perigo máximo de incêndio. Para hoje, as temperaturas máximas vão variar entre os 25 graus, como por exemplo em Aveiro e Sines, e os 37 graus que vão ser, prevê-se que vão ser atingidos em Bragança, Castelo Branco e Évora. Keir Starmer, primeiro-ministro britânico, vai renunciar hoje ao seu cargo, estabelecendo um calendário de saída gradual de Downing Street, disse um membro da Câmara dos Lordes do Partido Trabalhista, ao qual ambos pertencem. Foi encontrado o corpo de homem desaparecido numa barragem no concelho de Alcácer do Sal. Cidadão brasileiro de cerca de 40 anos foi a banhos na barragem de Pego do Altar, mergulhou e não voltou à tona. O corpo acabou por ser encontrado menos de 2 horas depois. 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

0: 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São 2 horas.
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3: Olá, boa tarde, boa tarde, boa tarde. Está aí alguém? Se está a escutar estas palavras, está a ouvir a RCM em 105.6, é a rádio do Conselho de Mafra, e vai aturar-me das 14 às 16, e ao meu programa, Hora da Siesta. Sou o Julião e estou convosco em 2 horas de música country. Entretanto, sempre às segundas, das 14 às 16, mas antes vamos ouvir uma música minha que eu faço questão de a colocar já, ver para crer, com letra de Celestino Lucas.

Ilustríssimos, foi o tema Ver para Crer do meu quarto álbum de originais. E entretanto, vamos passar para aquilo que eu vos anunciei e que passa a ser sempre música country, quase 2 horas seguidas com música que fez grande furor na América. Eu vou começar, neste caso, com Shania Twain e este tema fabuloso, Who's Bad?

Aumente o som do seu rádio e venha comigo. Este é o Hora da Siesta, que é uma dose de boa música, música country, energia positiva, sempre às segundas das 14 às 16, com este Hora da Siesta e comigo, sou o Julião. Vá lá.

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George Strait на Swift. 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Ei, amigos, está ligado no melhor, na melhor seleção de country. Prepara o coração que a hora da siesta está no ar e vai estar até às 16 convosco com Country Music. Vamos lá, mais um tema fabuloso. Cody Jinks, In the Train.

Acredito, mas acredito mesmo que a música pode curar. Quem estiver doente, ouve música e esquece um bocado os seus problemas. Bem, não sei que sejam muito graves, mas mesmo assim a música dá ânimo.

Bem, este é um dueto engraçado com Pat Green and Eddie Anderson, All In This Together.

Bem-vindos ao momento country music aqui na sua RCM em 105.6. E agora temos Burn Me Down, Carlton Anderson.

Hora da Siesta. Tem tudo a ver com a música country. Porquê? Hora da Siesta para acordar, para adormecer, para namorar, para conduzir, para sonhar, para sorrir, para mexer, para dançar, para aliviar o stress, para abanar a carola. Uau.

Uau. E estou hoje a curtir estas músicas, estou mesmo integradas naquilo que é o meu conceito e que eu espero que seja também o vosso em termos de seleção musical. Vamos lá, Alabama, uns dinossauros da música country. Estão eles. Adoro Alabama. Tennessee River.

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Pois é. Alabama são fenomenais. E agora uma lady. Kate Lindbird. Marfa Light. 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

hora da siesta. É uma mistura de variado de ritmos e melodias, de músicas relacionadas com a country. Os grandes cantores da country music. Este é o Chad Cook e a sua banda.

Ouvintes, bem-vindos à hora da siesta, que já começou há 40 minutos, grosso modo. E é uma jornada de 2 horas com esta escolha criteriosa para que gostem desta seleção do Hora da Siesta. E agora é o Austin Alexander, Hometown Hero.

E agora uma lady fantástica, Kathy Offerman, Don't Do It in Texas. Aumente o som e venha comigo. Esta é a Hora da Siesta, que é uma dose perfeita, digo eu, de boa música e energia positiva. Às segundas, 14 a 6.

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1: Aumenta o volume. 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Hora da siesta aqui na sua RCM. 105.6 FM. Pois é, David Adams Byrne, Cold Beer Time. Oh, e agora? E agora? Pois é, Open Road, o Ned Ledoux. Country Music outra vez, vamos lá, sempre a moer. 2 horas. Ainda falta 1 hora e tal. E eu estou aqui a abanar a carola que é a obra. Vai lá, lá.
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Aqui a música tem cheiro a campo. Country Music, sempre moer. Wait. Aumenta o volume, relaxa a postura e deixa o ritmo da country embalar esta sua tarde no Horas da Fiesta. One Anki Tonky Town, David Adam Burns.

Bem, por favor, deixe as preocupações lá fora, para trás das costas, ok? Esta hora é sagrada, é... Enfim, é a hora da siesta. E pretendo que seja uma boa companhia. Eu fiz uma seleção especial para hoje, junho. Pois é.

dizem que a country music é sobre três coisas: um coração partido, uma estrada longa e uma canção simples, sincera.

Este é o Mário Flores, um latino, e traz-me aqui esta canção fantástica, I Can Have a Drink. Straight. E agora, Wild Horses.

Uau! Bem, encontra uma sombra, pede um café, seguir o almoço, talvez. Mas pronto, talvez esteja na hora também de uma coisa geladita. 26 graus em Mafra, o que está giro e bom. Vamos lá. Estes são os Midlands.

dizem que a country não se ouve apenas com os ouvidos, ouve-se com o coração, contando histórias que todos já viveram. É realmente o que se diz sobre a country music. E agora vamos ter Build You a Bar com Pat Green.

O sol vai alto, mas o ritmo é de algum descanso. Mas nem todos. Fica agora com outros ritmos da country. Este, por exemplo, é a moer Shania Twain. No one needs to know. Fantástica! Lindíssima! Vamos lá!

Esta era Vince Gill. E agora uma lady, Leanne Holmes. How do I live? Calmamente. Ou não fosse a música country, uma música de calmas. Seja no Texas ou por aqui, a música country seja boa. É uma linguagem universal.

meu programa Hora da Siesta continua aqui na sua RCM em 105.6, com violas a embalar este descanso a seguir ao almoço.

country music, onde há menos pressa, mas mais violas, ritmos, brincadeiras. E agora é Freeman. Yeah, Bry Bagwell. Roqueira, com a sua guitarra.

Bewell e o seu tema Free Man. E agora continuamos, claro que sim. Vamos lá. Preston Marys and Braxton Gates.

Violinos, guitarras, tudo ao mesmo tempo. Que baralhão. Espetacular. Vá lá. Música antes de mais nada. Música mesmo para mexer. Eu passo a música.

É mesmo o ritmo que eu gosto. Eu passo a música como a sinto. Eu sinto adrenalina. É como eu, enfim, como muita gente sabe. Em cima dos palcos era sempre a abrir. E agora Tequila, Hayden Haddock e John Wolfe.

Uau, isto é fantástico. Break up in the air, bar. Elion Band.

Sei o quão importante é entreter as pessoas e dar-lhes uma razão para voltarem a ouvir a mensagem. E a minha mensagem tem sido, vai ser, música country. Ojalá gostem da seleção que eu preparei e continuo a preparar para que se divirtam com 2 horas no Hora da Siesta. Agora vamos ter Cody.

Cody Canada and the Departed. Ok, vamos continuando. Faltam neste momento 15 minutos para as 16. O meu programa está quase a terminar, mas ainda há tempo para 4 musiquinhas. Isto é My First Rodeo, Savannah Chestnut, uma lady que vai para o rodeo. É uma ruiva.

As pessoas simples ouvem música com os seus corações e divertem-se mais do que os que estão mimados, enfadados, soberbos. Por outro lado, as jancas. Agora temos Shuffle.

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1: Onde a música desta não pode haver coisa má. É tudo a partir espetacularmente. No fundo são canções maravilhosas.

Pois é, chegou a hora de me despedir. Enfim, a hora da siesta fica por aqui, mas a programação, claro, continua e é sempre em grande aqui na sua RCN, Rádio do Conselho de Mafra, em 105.6. Obrigado a todos pela audiência. Até ao próximo programa. A hora da siesta sempre às segundas, das 14 às 16. Mas antes de me ir embora, ainda queria fazer alusão àquilo que vai ser o Arraial dos Santos Populares aqui em Mafra, 26, 27 e 28 de junho. É já o próximo fim de semana. Largo Coronel Brito Gurjão, é aquele largo onde está instalado também a GNR. No dia 26 vão jantar a banda Nova Onda e depois a Bruna, cantora, e vai estar convosco, claro. Depois ainda 27 e 28, dia, são duas noites onde irão desfilar várias marchas do concelho e fora dele. Vão ser duas noites animadas com as marchas, mais outra noite com um grupo musical, o Nova Onda, e a Bruna, que vai estar também a fazer o seu espetáculo. Portanto, 26, 27 e 28 de junho, aqui em Mafra, Arraial dos Santos Populares. Bem, eu sou Julião, esta é a Hora da Siesta, está quase a terminar, e vou chamar aqui ao programa uma música que gosto muito e despeço-me com ela, com uma boa semana para vocês. Estão neste momento 25 graus, segundo parece amanhã vai ser um dia muito quente. Preparem-se, bebam água, refresquem-se e estejam na sombra, que é preferível. Portanto, boa tarde, até à próxima. Na próxima segunda-feira cá estou às 14 da Vente Saúde. Bye bye. Este é Feel So Right, dos Alabama, com o seu cantor Randy Owen.

Fantàstic. Feel so right. Alabama. Despeça-me do auditório da RCM.

0: 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São 4 horas.
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1: Boa tarde, começamos esta emissão da segunda alternativa em grande ritmo e com uma toada mais eletrónica. São os Stellan Hells, que com Donner Country, A Good Cause, nos trazem uma mistura de hard rock com new wave de música industrial, tingida com sintetizadores e a relembrar um pouco o som maluco dos Devo. Logo a seguir, sem interrupções, chegam os Lawn Chair, uma das bandas mais ativas da cena indie germânica e que segue em grande batida com o tema The New Low, o mais recente single da banda, saído nos finais do passado mês de abril. Sejam bem-vindos e isto hoje vai agitar.

Seguimos então mais eletrónico com as Garlands, um dos artistas da cidade de Friedland, na Ostravice, na República Checa, que começaram sob a designação de The Square, mas que em 1996 alteraram o seu nome para Garlands, em homenagem ao álbum homónimo dos Cocteau Twins. No entanto, hoje trouxe a remix feita pelo duo alemão Can Love Be Thinned, da canção Delete de Mars, saída no início do mês passado. Também do mês passado é o tema Is There a Prayer, dos australianos Andrew Swayze and the Ghosts, que vem logo a seguir. E a finalizar este segmento, os repetentes Bodega, banda americana praticante deste hard rock tão presente na emissão de hoje, que chega servido no formato deste Pick Up the Check, o seu mais recente single, saído já no mês de maio.

Para não perder a batida forte, chegou agora os Tenda Youth, formados em Copenhague em 2018. O quarteto dinamarquês traz-nos Marina Drive, single de abril passado, a mostrar o som desta banda com uma sonoridade bem característica. Também saído no passado mês, e para acalmar e aligerar um pouco as coisas, fica Blonde in Car, o alias musical da produtora cinematográfica Robin Shore, que rebentou no mundo da música quando interpretou My High Gummy Girl no seu Omnicord, vídeo que se tornou viral no YouTube. Hoje em colab com os Mannequin Pussy trazem-nos Bad Dad, a fechar os St. Clair post-punks de Londres, que chegam com Too Young to Notice.

Mais uma collab inicia a sequência seguinte, esta feita entre os High, quarteto de New Jersey, que se juntaram a Chloe Kohansky e a Shoegazer de Nova York, que sobre o alias de Sweet 93 tem vindo a notabilizar-se na cena indie com uma sonoridade de pop shoegaze bem visível, ou melhor, audível, neste George. Logo a seguir chegam os repetentes Honey, I'm Home, desta feita com Wishful Thinking, single do ano passado, e para fechar bem calminha, a americana Bruno Plum com Monarch.

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responsáveis pelos próximos minutos são os suíços Silver Fierce. Eles trazem o tema Linen and Tears, a que seguem os belgas Bad Eyes, mostrando mais uma vez a internacionalidade das nossas emissões, onde já tivemos sons de todas as partes do mundo unidas num gosto comum pela boa música indie e alternativa. Os Bad Eyes trazem-nos o seu mais recente single saído a 22 de Abril e de seu nome It's Not Real. A fecharem em grande rotação os Day Fiction, praticantes de um punk enérgico, e eu bem disse que hoje a missão ia agitar. Hoje trazem-nos Benevolent, single de 1 de Maio, prova que os rapazes andam mesmo a trabalhar duro, até já editam singles no feriado do Dia do Trabalho.

A sequência final começa com os Pincher, um quarteto de jovens ingleses de Manchester que tem vindo a dar cartas na cena alternativa inglesa, com temas como, por exemplo, este One Day, o mais recente single da banda. Logo a seguir, os americanos Shortcuts, que nos trazem o bem disposto Bug Bites, e a fechar a emissão de hoje, os Dallas Love Field, com o tema Past Times, single de fevereiro deste ano, que dá uma boa mostra da sonoridade desta banda, oriunda de Glasgow e afiliados da sonoridade Dream Pop.

despeço-me com a promessa que para a semana há mais, com novidades bem fresquinhas da música indie alternativa que se vai fazendo por esse mundo fora. Um abraço e até para a semana.

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RCM, bom final de tarde, 4 minutos depois da hora certa, edição de segunda-feira, 22 de junho, aqui em 105.6 ou em www.rcmafra.pt, à distância de um clique para todo o mundo. Eu sou a Carla Alegre, vou estar consigo até às 7. Para começar, trouxe a recordação de Alison Moyet, Este é Love. Mas continuamos a recordar já a seguir com Soltamos a Fuzing dos Dire Straits. Depois olhamos o trânsito.

0: Sultans of Swing dos Dire Straits, este dedilhar fantástico da guitarra de Mark Knopfler é simplesmente maravilhoso. Vamos olhar o trânsito a esta hora. Venha daí. Vamos começar pelas estradas concelhias, porque esta hora começa já a ser hora de ponta. Temos aqui já algum trânsito mais resistente entre a Malveira e a Vinda do Pinheiro, nas duas vilas, também na Nacional 116, na ligação entre as duas vilas. Olhamos agora também Mafra, esta hora com dificuldades na passagem pela frente do Palácio. Também já está tudo a ser montado, não é, para o Festival do Pão. Começam a haver também muito movimento nesta zona. Festival do Pão que começa em Mafra, no Jardim do Cerco e também na parte de fora do Jardim do Cerco. Começa a 3 de julho, já não falta muito, até a 12 de julho. Vão ser duas semanas intensas aqui na Vila de Mafra. A vila não dorme nessas duas semanas. Vamos também olhar a Nacional 116, entre Mafra e o Sobreiro. Foi a rotunda de Sobreiro aqui já com alguma resistência. E disseram esta hora também na Nacional 247, dentro da Vila Pescatória, até ter bastante trânsito. Estamos no verão, não é? Normalmente tem muito trânsito durante todo o ano já, mas agora no verão mais ainda. Olhamos outros acessos, começamos pelo ponto 25 de Abril, a partir de Lisboa, com fila para a Avenida da Ponte, desde o Aqueduto. Depois temos a segunda circular, Benfica Aeroporto, trânsito lento entre o Eixo Norte-Sul e as Calvanas, no sentido oposto, lento entre o Relógio e o Campo Grande. Olhamos também a A1, isto para relembrar que há trabalhos em Vila Franca de Xira, ao quilómetro 23, há redução de vias nos dois sentidos. Avançamos agora sem mais demoras para outras canções, porque quanto a trânsito está tudo dito, onde quer que se encontre, boa viagem.
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0: Seguimos viagem. As próximas propostas são dos Calema, que convidaram a Sara Correia para cantar este Respirar. Depois temos Marisa Liz com Maninho na canção Garota e ainda Sombre com Back to Friends. Boa tarde.

Música nova na RCM, chama-se Back to Friends, dos Sombre. Para trás estivemos em português, estivemos com primeiro Kalema e Sara Correia na canção Respirar, depois Marisa Liz com Maninho na canção Garota. Seguimos em frente, em português também com Heróis do Mar. Vamos recuperar a alegria de 1983.

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3: 5 horas com 31 minutos. Nesta edição já ouvimos Sara Correia com os Calema. Agora vamos ouvi-la na canção Shellas, uma homenagem ao seu bairro aqui com Gloria Groove. Depois São Pedro e também recordar os Pet Shop Boys.

0: RCM, bom final de tarde. Estamos a 14 minutos das 6 nesta segunda-feira. Início de mais uma semana de trabalho, não é? Para muitos, para outros será de férias, não é? Isto, cada um vai à sua vez. Estivemos com as canções de Sara Correia e Glória Groove, Celas, também São Pedro, com Até a Música Acabar. E ainda o universo dos Pet Shop Boys a recuperar Go West, para além de A Sky Full of Stars, música dos Coldplay. E já que falámos em estrelas, ora bem, no próximo dia, próximos aliás, dias 26, 27 e 28 de junho, há a Real dos Santos Populares aqui em Mafra. Portanto, há muitas estrelas para ver brilhar, o desfilar de marchas. Há marchas convidadas, há jantares, almoços, enfim, há muita música, banda Nova Onda, há Bruna, há muita coisa nestes três dias que se vai desenrolar aqui no Largo Coronel Brito Gurjão, em Mafra, Real dos Santos Populares, aqui na Vila de Mafra. Que maravilha! Vamos ao tempo? O tempo para amanhã não está grande coisa, como se costuma dizer, não é? Vamos ter aqui na região da Grande Lisboa céu geralmente muito nublado, há possibilidade de aguaceiros de madrugada e manhã, e junto ao mar há neblinas ou nevoeiros matinais. As máximas 31 graus para Mafra, ou melhor, 31 graus para Lisboa, Mafra 29, Ericeira 25, e temos ondas com 1 metro na nossa costa. As temperaturas estão de verão, vamos é ter o tempo encoberto. Esperemos que seja agora no início da semana, que é para, no Arraial dos Santos Populares, isto estar tudo operacional e não haver chuva para ninguém, que é para toda a gente ver as marchas, desfilar, bailar, como se costuma dizer, e acima de tudo, divertir-se. Isso é que é importante.
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É a música nova da Miguel Luz, chama-se Ela é do Norte, antes com Chappell Roan, Pink Pony Club de 2023 e uma das novas de Miley Cyrus, Dream As On, do filme Avatar. Agora, Ruanis, até às 6.

0: 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São 6 horas.
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1: Avançamos para a síntese informativa das 6 na RCM. O Ministro da Presidência disse hoje que a revisão do número de estrangeiros residentes em Portugal, que foi divulgada hoje pelo Instituto Nacional de Estatística, significa que a imigração hoje está controlada. Dos 1,6 milhões de estrangeiros residentes em Portugal, 574 mil são brasileiros. Uma contagem global que continua a indicar mais homens do que mulheres imigrantes, segundo os dados hoje divulgados pelo Instituto Nacional de Estatística. A iniciativa liberal propôs hoje ao Governo que promova uma auditoria urgente, financeira, patrimonial e operacional independente à RTP e avance com a privatização integral da rádio e televisões públicas. O secretário-geral do PS, José Luís Carneiro, disse hoje em Matosinhos que o Governo tornou-se especialista no anúncio de pacotes, uma vez que em 2 anos do Governo já vai em 25 pacotes de medidas, sem que, contudo, se conheçam resultados. A CP Comboios de Portugal está a realizar testes de conectividade com a Starlink de Elon Musk para melhorar a internet nos Alfa Pendular. O anúncio foi feito hoje pelo Ministério das Infraestruturas e Habitação. Olhamos agora o plano internacional com o candidato presidencial da esquerda, Ivan Cepeda, na Colômbia, a apelar hoje à serenidade e à mobilização pacífica após os confrontos registados em várias cidades da Colômbia na sequência da vitória eleitoral do candidato de extrema-direita, Abelardo de Las Priella. O primeiro-ministro israelita anunciou hoje ter dado ao exército total liberdade de ação para frustrar qualquer ameaça direta ou iminente procedente do Líbano, num comunicado em vídeo divulgado pelo seu gabinete. Os Estados Unidos suspenderam hoje até 21 de agosto as sanções aplicadas ao petróleo iraniano no âmbito do memorando de entendimento assinado com o Irão. O presidente do Conselho Europeu, António Costa, afirmou hoje que a cimeira entre a União Europeia e o Reino Unido, agendada para 22 de julho, vai ter de ser adiada devido à demissão do primeiro-ministro britânico Keir Starmer. Esta é a crise política aqui na Europa. Primeiro-ministro britânico demitiu-se, tendo agora... estando agora também à espera de próximas legislativas. O líder do Partido Reformista, Nigel Farage, exigiu a realização de eleições legislativas após o anúncio do primeiro-ministro britânico, Keir Starmer, se demitir da liderança do Partido Trabalhista. Há já também Andy Burnham, um trabalhista que anuncia que vai ser candidato à sucessão de Keir Starmer. É o presidente da Câmara de Manchester, recém-eleito deputado, que já anunciou que vai ser candidato à sucessão de Keir Starmer. É um Brexit de 10 anos, antigo negociador da União Europeia, que garante que a porta está aberta ao Reino Unido. As notícias vindas de Inglaterra e que apanharam alguns de surpresa com esta decisão e demissão do primeiro-ministro britânico. Olhamos o desporto em Portugal e com o futebol e o treinador Luís Silva a terminar contrato com o Estrela da Amadora, a deixar o clube ao fim de duas épocas de ligação. A informação foi vinculada hoje. E no ténis, a tenista checa Markéta Vondrousova, campeã em Wimbledon em 2023, chegou a ser a sexta no ranking mundial feminino, foi hoje suspensa por 4 anos por recusar-se a entregar uma amostra num teste antidoping em dezembro de 2025. Vamos olhar o handball português. O Porto vai juntar-se ao campeão português Sporting na fase de grupos da Liga dos Campeões de Handball, anúncio feito hoje pela Federação Europeia. E no Mundial 2026, a seleção portuguesa de futebol realiza o último treino antes do jogo com o Uzbequistão, na segunda jornada do Grupo K do Mundial 2026, no dia em que viaja para Busan para realizar este jogo. Jogos de Portugal nos Estados Unidos da América.
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1: Vamos olhar agora o trânsito nas estradas concelhias. Começamos aqui pelo Mafra. O trânsito hoje está bastante complicado na Vila de Mafra, entrada sul da vila, depois também a Avenida do Intermarché e do Lidl com dificuldades, e a Avenida 25 de Abril e a Avenida Movimento das Forças Armadas, toda esta zona principal de Mafra com paragens a esta hora. E atenção também à Nacional 116 entre a Carapinheira e Mafra, porque já se faz fila para se conseguir entrar em Mafra aqui por esta entrada sul da vila. Difícil hoje. Iriceira sem problemas de maior a esta hora. Vamos em direção a Mafra e a Mafra à Malveira e à Venda do Pinheiro, já com aglomerado de trânsito também maior, e há para arranca já entre as duas vilas, na Nacional 116. O trânsito já está intenso e atenção também para a 8, já se perfila aqui fila na saída para a Venda do Pinheiro e para Malveira. Vamos agora olhar outros itinerários, começando pelo IC19, congestionamento no sentido de Lisboa-Sintra, lentidão entre Alfragide e Amadora. Quanto à Ponte 25 de Abril, difícil ainda a Avenida da Ponte desde Campo Lido. Olhando a segunda circular no coração de Lisboa, trânsito lento entre Eixo Norte-Sul e as Calvanas, no sentido oposto entre o Relógio e o Campo Grande. Olhamos também esta hora há um, só para relembrar que há trabalhos em Vila Franca de Xira ao quilómetro 23 e há redução de vias, isto nos dois sentidos, por isso é natural que também esteja difícil o trânsito nesta zona. Boa viagem.
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1: E porque hoje é segunda-feira, temos Mulheres de Esperança aqui em 105.6 e também em www.rcmafra.pt. Mulheres de Esperança irá para o ar às 6h25 da tarde. É um programa da Rádio Transmundial. Para já, Sétima Legião, porque não esqueci, vamos olhar para esta música fantástica numa altura também em que se fala, e a RTP Notícias está a falar-se disso a esta hora. Neste ano já morreram 4 crianças de violência doméstica.

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1: Primeiro estivemos com a Sétima Legião, porque não esqueci, e sinceramente eu estava a ouvir esta música ao mesmo tempo que olhava também para a televisão e que tinha visto a notícia passada na RTP Notícias, que dizia que quatro crianças morreram já este ano vítimas de violência doméstica às mãos de familiares, duas delas na passada semana. Que nunca esqueçamos estas crianças. É verdade que no passado já existia, não tínhamos tanta informação, sempre existiu muita coisa, mas se o ser humano está evoluído, se está, alguma coisa tem que parar, porque não é normal fazer este tipo de violência contra crianças. As crianças são realmente o melhor do mundo e nós já fomos todos crianças. Depois passámos por esta música fantástica do Jorge Vadio e a IA está aqui a dizer-me, a canção chama-se Mono, me denonce, sou um peixinho no mar, e é o recente sucesso internacional de verão do cantor Jorge Vadio, uma frança Jorge Vadio. A música é uma colaboração sofisticada que cruza o Atlântico, a produção entre Nova York e Paris. Atenção que esta é a informação que está aqui e que está a ser vinculada pela inteligência artificial. Jorge Vadio, Francis Jacob e também a francesa Irene Jacob. O lançamento foi a 1 de junho de 2026. Jorge Vadio, obrigada por esta canção. É um ar fresco, é uma brisa do Atlântico, muito típica nossa aqui, não é? Do Conselho de Mafra, e está maravilhosa. É um peixinho no mar.
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1: Para já as canções de Morat, La Polícia, depois Siena Spiro com música nova, Material, o Material Lover. Depois seguimos em frente, porque hoje é segunda-feira, 6h25, temos o programa da Transmundial Mulheres de Esperança. Onde quer que se encontre, fique bem, uma ótima tarde para si. Aí está La Polícia de Morat.

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2: Era um dia de trabalho normal, trabalho, rotina, coisas simples, quando ela recebeu uma chamada de alguém próximo. E do outro lado ouviram-se estas palavras: recebi o diagnóstico, é cancro. E depois disso, um silêncio que parecia eterno.
3: Naquele momento não fui eu que fiquei doente, mas senti que alguma coisa dentro de mim também mudou. E acho que isto descreve muito bem o que acontece quando alguém de quem gostamos passa por algo assim que nos tira o chão.
2: Há notícias que, apesar de não serem nossas, nos atravessam, nos transformam, nos amolgam na mesma. De repente tudo ganha outro peso, as prioridades mudam e ficamos ali, sem saber muito bem como reagir, o que dizer ou até qual é o nosso lugar naquela situação.
3: E talvez o mais difícil seja exatamente isso. Queremos ajudar, queremos estar presentes, mas nem sempre é fácil fazê-lo de forma que edifique e não magoa, que respeita e suporta. Porque no fundo, como alguém dizia, a dor partilhada não deixa de doer, mas deixa de ser solidão. Hoje vamos falar sobre um tema sensível: como ajudar quando alguém de quem gostamos muito recebe um diagnóstico difícil. Olá, eu sou a Inês Gaspar.
2: E eu sou a Sónia Simões e este é o Mulheres de Esperança.
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3: Sónia, quando alguém recebe um diagnóstico destes, é verdade que a vida dessa pessoa muda, mas também muda para quem está à sua volta, sem dúvida. Muitas vezes aquilo que sentimos é uma mistura de preocupação, medo e uma enorme sensação de impotência.
2: Porque nós estamos habituadas a resolver coisas,
3: exato,
2: a ajudar, não é? A fazer coisas concretas. E aqui há uma realidade muito difícil de aceitar, que é: há coisas que simplesmente não conseguimos resolver. Não sabemos como confortar muitas vezes e como aliviar. E isso deixa-nos desconfortáveis, impotentes.
3: Sim, e esse desconforto leva-nos muitas vezes a agir de formas que, apesar de bem intencionadas, acabam por não ajudar assim tanto.
2: Há aquela tendência de dizer rapidamente alguma coisa que feche o assunto.
3: Parece um clichê depois.
2: Sim, como por exemplo, vai correr tudo bem.
3: Exato.
2: E na verdade a intenção, o motivo, a razão por trás destas frases, não é? Não é má, mas nem sempre produz o melhor fruto em quem está a passar pela situação em si.
3: Porque na verdade, muitas vezes o que a pessoa precisa não é que a dor que está a sentir seja tratada ou resolvida naquele momento. Precisa de alguém que consiga estar ali com ela, que esteja mesmo sem ter as respostas todas. A dor não precisa de ser resolvida logo, ela precisa é de não ser vivida sozinha.
2: Sim, e um outro comportamento também muito comum é afastar-se. Porque não sabemos o que dizer, não sabemos como estar e temos medo de dizer alguma coisa que possa magoar ainda mais quem está a passar por uma situação destas.
3: Como não sabem como estar, têm medo de invadir, têm medo de ser inadequadas ou de dizer algo errado, não é? Acabam por fazer aquilo que lhes parece mais seguro, que é dar espaço.
2: O problema é que muitas vezes esse dar espaço pode ser entendido pelo outro como abandono. E numa fase em que a pessoa está mais vulnerável, isso pode aumentar ainda mais a sensação de solidão. E por isso é que é tão importante entendermos e percebermos que não precisamos de ter tudo organizado dentro de nós para estarmos presentes na vida do outro.
3: Exato.
2: Não precisamos de ter o discurso preparado, certo, nem de saber como é que isto vai acabar. Na verdade, às vezes precisamos apenas de estar presentes.
3: Nestas questões de dor e sofrimento, parece-me que uma das coisas mais importantes é andar ao ritmo do outro, ao ritmo da necessidade do outro, porque ele é que está a passar pelos desafios, não é? Por isso, talvez uma boa hipótese seja ter uma conversa franca, honesta, aberta e sobre o que é que ajuda, o que é necessário, o que é que precisas de mim.
2: Sim, porque no fundo uma das coisas mais importantes nesta fase, ou que marca mais esta fase, não é quem é que disse as frases mais bonitas.
3: Sim.
2: Mas quem permaneceu.
3: Exatamente.
2: Quem continuou presente quando não havia novidades, quando o assunto deixou de ser recente.
3: Mas isso também exige uma certa coragem, não é? Não é fácil, porque implica aceitar o desconforto de não ter respostas, de não conseguir resolver o problema do outro, como dizias há pouco, nós estamos habituados a resolver, e ainda assim escolher permanecer.
2: Olha, talvez uma das formas mais importantes de ajudar seja tentar perceber o que é que a outra pessoa realmente está a viver, não é? Passar o sapato do outro. Eu sei que às vezes é difícil, porque nunca passámos por essa situação, porque não é apenas uma questão física ou médica, não é? É um processo emocional muito intenso.
3: Sim,
2: que precisa ser trabalhado, não é?
3: Sim, deve envolver imenso medo, não é? Medo sobre o que o futuro reserva, medo dos próprios tratamentos, medo de que é tudo desconhecido. Há dias em que a pessoa está mais esperançosa, mais animada, mas depois também há dias em que tudo fica extremamente pesado, difícil.
2: E há uma coisa que aparece muitas vezes e que nem sempre é falada, porque a nossa vida não para e tudo continua a acontecer, não é?
3: Claro.
2: A vida continua a acontecer e nem nos apercebemos de que do outro lado pode haver uma solidão gigantesca. Mesmo rodeada de pessoas, a pessoa pode se sentir sozinha, porque na verdade a única a passar pela situação é ela mesma.
3: E profundamente desafiante também para nós tentarmos perceber essa dimensão, não é? Talvez o primeiro ponto seja este: estar presente de forma consciente e consistente. Permanecer. Não só nos primeiros dias, quando tudo é recente e estamos mobilizados por uma certa adrenalina, mas quando já cansa.
2: Sim,
3: quando já cansa.
2: A realidade é que a vida das pessoas continua a acontecer, não é?
3: Sim.
2: Continuam a ter que trabalhar, continuam a ter que cozinhar, limpar a casa, fazer a sua rotina diária.
3: Sem dúvida. Outra coisa também que me parece muito importante termos presente é que não precisamos de ter um discurso perfeito. Até porque eu acho que não há discurso perfeito nestas situações.
2: Então, há clichês, mas...
3: Sim. Nem precisamos de nos preocupar com isso. Como falávamos há bocadinho, é sermos sinceros. Isto é extremamente importante. E às vezes dizer mesmo: olha, eu não sei o que dizer, mas eu estou aqui. Eu estou aqui contigo.
2: E temos falado muito sobre o que dizer, mas também é muito importante saber ouvir.
3: Ah, sim.
2: Não é? Escuta ativa. Ouvir sem interromper, sem corrigir, sem tentar dar respostas a tudo ou soluções, não é? No processo de lidarmos com a dor, um dos passos fundamentais é termos espaço para falar sobre ela. Pensar sobre ela, arrumar as ideias. E é por isso que é tão importante criar espaço para que a pessoa possa falar abertamente sobre aquilo que ela está a sentir. Se quiser, claro.
3: Como é óbvio.
2: Ou simplesmente estar em silêncio.
3: E na tentativa de aliviar, às vezes temos aquela grande tentação, como já falávamos há bocado, que eu dei o exemplo dos pensos rápidos, não é? Mas é preciso tempo, porque as coisas não são rápidas. A pessoa precisa de digerir tudo, metabolizar o que sente, o que pensa. E olha, há outra coisa que podemos fazer que ainda não falámos, que me parece óbvio, mas que às vezes no meio das correrias nem nos lembramos: ajuda prática.
2: Sim.
3: Porque a vida continua, não é? E a pessoa, se está a passar por uma situação difícil, tem as suas limitações, porque há os dias difíceis dos tratamentos. E é como é tão útil isto. E às vezes não nos lembramos de quão importante é.
2: Sim, levar uma refeição, ajudar numa tarefa, não é? Estar disponível para essas pequenas coisas que às vezes a gente nem se lembra, porque são tão básicas e tão rotineiras e tão comuns no nosso dia-a-dia. E mesmo que a pessoa não esteja sozinha no processo, até é uma boa forma de cuidar da família direta, não é?
3: Exatamente.
2: Cuidar de quem cuida.
3: Exatamente, porque há um enorme desgaste em quem está ali permanentemente ao lado, e também aliviar esses é extremamente importante, eu acho. Ou seja, na verdade, é preciso uma grande dose de coragem. Temos de aprender a ser mais corajosos. Implica aceitar este desconforto que temos estado aqui a falar, da impotência, de não ter respostas, e ainda assim essa coragem de permanecer, de estar ali.
2: É verdade. E nem sempre conseguimos mudar a situação, mas podemos mudar completamente a forma como alguém atravessa essa situação difícil.
3: Sim. Aprender, orar, ouvir, crescer e dar. RTM Mulheres de Esperança. Agora, além de tudo isto que falámos, que é extremamente importante, há aqui um detalhe que eu acho que faz muita, muita, muita diferença, que é a fé. Porque nós somos muito mais do que esta carne aqui que vemos, não é? Há uma dimensão no ser humano, da dor e do sofrimento, a Bíblia não está alheia a isso, nem o tenta simplificar, nem tenta pôr paninhos quentes. Pelo contrário, ela mostra-nos que a dor faz parte da experiência humana, da nossa existência, e dá-nos espaço e transmite sabedoria para vivê-la em verdade.
2: Deus não é um Deus distante, que observa de longe, que fica lá no seu cantinho a ver.
3: Exato.
2: É um Deus que se aproxima. Há um versículo que diz que ele está perto dos que têm um coração quebrantado. E isso muda muito a forma como vemos a dor. Porque não estamos a falar de alguém que só aparece quando tudo está bem, mas alguém que está connosco mesmo quando tudo é difícil.
3: E isso é muito importante, porque uma das perguntas que surge muito na cabeça das pessoas quando há estas avalanches na vida,
2: sim,
3: é: mas afinal, onde é que está Deus no meio de tudo isto? Então, se ele é bom, porque é que isto está a acontecer, não é? E a resposta não é necessariamente feita de palavras também. Vamos voltar aqui às respostas. Nem sempre são como queríamos. Deus está connosco. Ele sempre prometeu, não é, que nunca nos deixaria nem nos abandonaria. E ele está com aqueles a quem amamos também nas situações difíceis. Ele está lá. É promessa.
2: Uhum. É verdade, amiga. E quando percebemos isto, tira-nos aquele peso de ter que ter respostas, de ter que explicar aquilo que não entendemos, na verdade, e ter de defender a fé com frases curtas, frases feitas.
3: Há tanto da dimensão humana e da vida que nós não entendemos e não vamos ter respostas. Naquela passagem tão simples e tão prática, Jesus diz: chorai com os que choram. Não é dai sermões, é chorai com os que choram.
2: Sim.
3: E isto parece básico, mas não é nada fácil.
2: No fundo, implica estar ali, não é? Mesmo quando não sabemos o que dizer. E mesmo quando o silêncio nos pesa, mesmo quando nos sentimos desconfortáveis, estar só ali.
3: E talvez seja exatamente isso que nos aproxima mais de Deus nos momentos difíceis. Não são grandes discursos, não são grandes mensagens muito elaboradas. É a presença. Quando nós sentimos que não estamos sós. Não se explica, mas sente-se.
2: E lembra-nos que nós não somos salvadoras.
3: Sim.
2: Não somos solução. A solução não está em nós. Mas podemos ser suporte. De forma prática, em momentos de conversa, em oração, não é? Nós não vamos resolver o problema, porque isso não está nas nossas mãos, mas nós podemos ser o suporte que essa pessoa precisa, de várias formas, lá está, de forma prática, como já falámos, mas também em oração por essa pessoa.
3: Sim, essa distinção de suporte e solução é extremamente importante, o que tu acabaste agora de dizer. Além de podermos e podemos orar para que Deus ajude aquela pessoa, para que a fortaleça, para que cure, para que alivie, podemos colocar diante de Deus o coração e as emoções desta pessoa, podemos orar por sabedoria, por a direção sobre como agir. Às vezes há decisões difíceis que as pessoas precisam de tomar e precisam de ter sabedoria, clareza. Portanto, sim, há tanto que podemos levar diante de Deus. Ele preocupa-se connosco, ele ouve-nos.
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2: Orar é levar diante de Deus aquilo que nos ultrapassa, sem precisar de ter as respostas. Quando a dor é maior do que aquilo que conseguimos suportar, a oração é uma das formas mais poderosas de amar alguém.
3: Querida amiga, se alguém de quem gostas está a passar por uma doença difícil, talvez hoje a mensagem seja simples: não precisas de ter todas as respostas.
2: Ajudar não é ter as palavras certas, não é resolver a situação, não é saber o que vai acontecer. É estar, é ouvir, é respeitar o ritmo do outro e não desaparecer quando a dor se prolonga. É cuidar nas pequenas coisas. É criar espaço para que o outro não tenha de passar por isto sozinho.
3: E ajudar é também orar. Orar quando não sabemos o que dizer, quando já fizemos tudo o que estava ao nosso alcance. No fundo, amar alguém nestes momentos não é tirar-lhe o peso, é garantir que não o carrega sozinha.
2: E se te fizer sentido, a nossa equipa de oração gostava muito de orar contigo e por ti. Se estás a viver isto de perto ou conheces alguém nesta situação, fala connosco. Envia mensagem nas redes sociais ou envia mensagem por WhatsApp. Os contactos vão estar aqui no rodapé. Obrigada por estares desse lado.
3: E lembra-te sempre, encontra esperança hoje.
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0: Ficamos a 13 minutos das 7 neste final da segunda-feira, 22 de junho, aqui na RCM. Chama-se Wave, esta canção dos Fast Boy. Antes, com a nova de Diogo Pissarra e Marisa Liz, o dueto Amanhã. E estivemos também com o programa Mulheres de Esperança, que passa na RCM todas as segundas-feiras, às 6h25 da tarde. É um programa da Rádio Transmundial. Para amanhã vamos ter céu geralmente muito nublado aqui na região da Grande Lisboa, a possibilidade de aguaceiros de madrugada e manhã, junto ao mar há neblinas ou nevoeiros matinais. Máximas 31 graus para Lisboa, Mafra 29, Ericeira 25, são temperaturas agradáveis e de verão, o céu é que vai estar mais cinzento. Temos na costa ocidental ondas com 1 metro. Vamos fechar esta hora com Muse, Chic e Bob. Boa tarde.
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4: Avançamos para a síntese informativa das 7 na RCM. O Instituto Nacional de Estatística atualizou hoje o número de residentes em Portugal, 11,4 milhões de pessoas, mas 1,6 milhões são estrangeiras. O ministro da Presidência disse hoje que a revisão do número de estrangeiros residentes em Portugal, que foi divulgada hoje pelo Instituto Nacional de Estatística, significa que a imigração hoje está controlada. Mas nestes 1,6 milhões de estrangeiros residentes no nosso país, temos uma comunidade grande de brasileiros, são 574 mil, uma contagem global que continua a indicar mais homens do que mulheres imigrantes, segundo os dados que foram hoje divulgados pelo Instituto Nacional de Estatística. O coordenador nacional do Bloco de Esquerda acusou hoje as ministras da Saúde, Ana Paula Martins, e do Trabalho, marido Rosário Palma Ramalho, de completa incompetência para o desempenho das suas funções, defendendo a sua demissão. Já ele propôs hoje ao Governo que promova uma auditoria urgente, financeira, patrimonial e operacional independente à RTP, a Rádio e Televisão Portuguesa, e que avance com a privatização integral daquela que é a rádio e a televisão públicas, as rádios e televisão pública. No plano internacional, o antigo dirigente unionista da Irlanda do Norte, Jeffrey Donaldson, foi hoje considerado culpado por um tribunal da província britânica. É culpado de 18 crimes sexuais contra menores, incluindo violação cometidos há décadas. E também ao lado, a Inglaterra está a viver dificuldades com a demissão do primeiro-ministro, Keir Starmer. Demitiu-se, pôs o lugar à sua disposição, mas o presidente da Câmara Municipal da Câmara de Manchester e recém-eleito deputado Andy Burnham já anunciou que se vai candidatar à sucessão de Starmer, que se demitiu hoje da liderança do Partido Trabalhista. O vice-presidente norte-americano afirmou hoje que as negociações de paz entre os Estados Unidos e o Irão estabeleceram uma base sólida para o acordo definitivo para terminar o conflito iniciado em fevereiro. O presidente da Ucrânia afirmou hoje que pela primeira vez os Estados Unidos se mostraram dispostos a conceder a Kiev a licença para produzir mísseis Patriot em território ucraniano. O presidente israelita defendeu hoje o homólogo norte-americano Donald Trump e rejeitou críticas que acusam Washington de ter abandonado Israel ao iniciar negociações com o Irão para pôr fim ao conflito no Médio Oriente. Já o presidente do Conselho Europeu, António Costa, afirmou hoje que a cimeira entre a União Europeia e o Reino Unido, que estava agendada para 22 de julho, vai ter de ser adiada devido à demissão do primeiro-ministro britânico Keir Starmer.

0: Já iremos ao trânsito, mas para já impera ainda passar os patrocínios relativamente à informação, Caixa de Crédito Agrícola e também Intermarché. Depois sim, vamos à atualização da informação de trânsito.
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0: Agora sim, vamos às últimas do trânsito. Começamos já pela zona da Malveira, a esta hora, com maiores dificuldades. Nacional 116, na rotunda principal da Malveira, depois a distribuir o trânsito, quer em direção à Nacional 8, quer em direção à Nacional 116, para a Venda do Pinheiro. Malveira bem mais complicada a esta hora do que a Venda do Pinheiro, que até está muito livre de carros nesta hora. A Nacional 116, só mais compacta nos dois sentidos, já muito perto da Malveira e da zona do Lidl. Venda do Pinheiro mais livre, como disse, e a circular melhor na Nacional 116. Mas atenção, à A8 há ainda fila na saída para a Venda e para a Malveira. Vamos em direção a Mafra, já mais desanuviada, mas hoje está complicada a Vila de Mafra em termos de trânsito. Continua Nacional 116, todo o prolongamento da passagem do Palácio Nacional de Mafra, em ambos os sentidos, com dificuldades esta hora. Vamos olhar rapidamente a Ericeira para perceber como é que está o trânsito a esta hora, na Vila Pescatória, mas já sem problemas de maior desanuviado. Vamos agora olhar outros destinos. Começamos pelo IC19, ainda com dificuldades em ligação entre Alfragide e Amador, isto no sentido Lisboa-Sintra. Ponto 25 de Abril também ainda com fila para a Avenida da Ponte desde Campolide, a partir de Lisboa, claro. E a segunda circular dentro de Lisboa, Benfica, Aeroporto, o trânsito está lento entre o Eixo Norte-Sul e as Calvanas, no sentido oposto entre o Relógio e o Campo Grande. Atenção também à A1, porque há trabalhos na via, em Vila Franca de Xira, nas duas vias, nos dois sentidos, Vila Franca de Xira ao quilómetro 23, e isto também dificulta o trânsito e a qualquer hora, claro, mas em hora de ponta, mais complicado. De resto, tudo sem problemas e normalizado o trânsito a esta hora, onde quer que se encontre. Boa viagem.
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0: Olhamos agora o estado do tempo para amanhã, terça-feira. Temos céu geralmente muito nublado na região da Grande Lisboa. Há possibilidade de aguaceiros de madrugada e de manhã. E junto ao mar, atenção, porque há neblinas ou nevoeiros matinais. As temperaturas vão estar de verão. Mafra, 29 graus. Ericeira, 25. Lisboa, chegar aos 31. E ondas com 1 metro na costa ocidental. Da minha parte é tudo. 10 minutos depois das 7. Ponto final na edição desta segunda-feira. Onde quer que se encontre, uma ótima semana para si. Aquele abraço e até amanhã às 5.
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0: Já tem uns aninhos, algo diferente desse o Blues Gang no programa O Som do Livro. Vamos ouvir o comentário ao texto bíblico.
1: Eu sou o Paulo Chaveiro e nós hoje vamos iniciar o estudo de uma epístola no Novo Testamento. Estamos a falar da carta que o apóstolo Paulo escreveu aos Gálatas. Esta é uma das epístolas talvez mais claras sobre o Evangelho de Jesus Cristo. Se algumas dúvidas houvessem sobre o que Jesus queria efetivamente ensinar, então você deve ler este livro de Gálatas. É extremamente claro, extremamente incisivo sobre a forma como Deus olha para nós e aquilo que Deus quer fazer na nossa vida. É um livro fantástico para nós compreendermos o coração de Deus. Nós neste livro vamos encontrar temas variadíssimos, como por exemplo, temos logo no início umas saudações que são habituais neste tipo de cartas, mas temos temas como o novo evangelho é ou não evangelho? Isto é uma das perguntas que provavelmente faz sentido. Há pessoas que pensam que podem trazer novidades, coisas novas ao evangelho de Jesus. E o apóstolo Paulo vai responder esta pergunta. Será que as novidades são efetivamente o evangelho de Cristo? Ou o evangelho é aquilo que está escrito na palavra de Deus? O apóstolo Paulo continua, e há vários temas aqui relatados, como Paulo recebeu esta comissão de apostolado diretamente de Cristo. Vamos encontrar outros temas. O apóstolo Paulo a escrever sobre a sua primeira visita a Jerusalém, também sobre a sua segunda visita a Jerusalém, porque é que Paulo e Pedro tiveram um debate em Antioquia. Ele vai continuar a abordar os temas e vamos ver um apelo à própria experiência dos habitantes daquela região, da Galácia. Ele vai falar sobre a lei e a promessa. Ele também vai falar sobre os crentes, os filhos adultos de Deus, crentes maduros, crentes que crescem na sua vida espiritual. Encontramos outro tema que é recuando para a infância. Também ainda outro, voltando para a escravidão. Outro apelo pessoal faz ele ainda nestas cartas. E depois encontramos mais temas como a liberdade, não a escravidão, a graça, não a lei, liberdade, não libertinagem, apelo para a ajuda mútua, sementeira e colheita. Paulo pega na pena e escreve aos Gálatas de todo o coração. O falso e o verdadeiro. Este é um outro tema que encontramos nesta carta. Verdadeiros sinais de um servo de Cristo. E por fim, o apóstolo Paulo termina esta carta com uma bênção para aqueles que a leem e a ouvem. Então estes são alguns dos temas que nós vamos encontrar nesta carta aos Gálatas. E é muito importante nós entendermos os conteúdos da carta, mas também vamos procurar nesta introdução que vamos fazer hoje este livro dos Gálatas, entender como é que o apóstolo Paulo, que foi o autor desta carta, entendia também. Porque é que ele escreve? Qual o contexto em que esta carta é escrita? É muito importante então nós entendermos o contexto desta epístola, e ela é tradicionalmente enquadrada, digamos assim, nas quatro principais cartas que o apóstolo Paulo escreve. As outras três são o livro de Romanos e também a primeira e segunda carta aos Coríntios. Então vamos tentar fazer um ponto da situação, fazer aqui uma pequena introdução a esta carta. Ela foi endereçada em primeiro lugar à Galácia. Foi a uma região que está ali, enfim, perto da atual Turquia. E é esta região que o apóstolo Paulo escreve. Há ali uma série de igrejas que ele fundou. E por isso mesmo ele tem a preocupação, como um pai espiritual, de deixar recomendações àqueles que eram os seus filhos. Esta carta foi escrita perto do ano 50, pode variar entre o ano 47 e o ano 52, há ali diferença de alguns anos de diferença, enfim, esta distância, 4, 5 anos não é grande coisa, mas esta carta terá sido escrita em torno do ano 50 depois de Cristo. E ela é uma epístola que é muito clara em termos dos seus princípios, em termos daquilo que é vital para o ensino das comunidades cristãs. Pois ela vai abordar aqueles temas que eu já falei ainda há pouco e vai trazer efetivamente grande revelação para os filhos de Deus. E o apóstolo Paulo escreve esta carta com a sua preocupação de pai espiritual, pois havia no meio da igreja algumas pessoas que se foram levantando e começavam a querer adulterar o evangelho. Portanto, novidades sobre o evangelho, novos grupos que pegam na palavra de Deus e começam a transformá-la e a fazê-la dizer coisas que ela não disse efetivamente, portanto, não são uma novidade do século XXI. Isso sempre aconteceu desde que a igreja é a igreja. E o apóstolo Paulo então escreve com esta preocupação que os filhos de Deus, aqueles cristãos, não fossem enganados. E por isso ele escreve, combatendo o legalismo dos fariseus, que estava a penetrar dentro da comunidade cristã, uma certa libertinagem, um deixa andar, não faz mal se não formos santos. Esta atitude o apóstolo Paulo condena claramente, mostrando que um filho de Deus tem de manifestar os frutos do Espírito. E é nesta carta aos Gálatas que nós encontramos essa descrição fantástica do que é o fruto do Espírito. E então ele vai falar desta forma, por isso ele escreve esta carta com muito cuidado, muito preocupado. Havia naquela igreja, naquela comunidade, aliás eram várias cidades que formam esta região da Galácia, havia naquela região efetivamente várias pessoas que levavam os crentes a dizer: ok, para ser um cristão tem que se observar determinados ritos, tem que ser circuncidado, tem que se comer determinado tipo de comidas, tem que se observar o calendário judaico, e etc, etc. Então, o apóstolo Paulo escreve às igrejas da Galácia para, de alguma forma, pôr fim a esta mentalidade que estava a minar claramente a fé cristã. Infelizmente, ainda hoje temos grupos religiosos, alguns recentes, outros nem por isso, alguns já têm centenas de anos, mas que continuam a atuar, que dizem exatamente isto: ser cristão é importante, temos de ter fé em Jesus, mas temos que acrescentar mais isto, e acrescentar mais aquilo, e acrescentar mais aquilo outro. Então verificamos que há pessoas que anunciam a Cristo com uma série de adendas, com uma série de acréscimos que as pessoas vão fazendo, acrescentando coisas à fé cristã. A palavra de Deus aqui no livro de Gálatas é extremamente claro sobre que a nossa fé deve ser única exclusivamente em Cristo. Não podemos acrescentar à nossa fé regras da lei judaica, por exemplo, que era o caso aqui. Alguns diziam: não, temos que ter a fé em Cristo, sim senhor, isso é muito bom, mas tem também de ser circuncidado, tem também de guardar o sábado, tem também de... e acrescentava uma série de coisas. É óbvio que o apóstolo Paulo aqui na carta aos Gálatas não está a dizer que a lei não presta, não é isso, de forma alguma. Vamos ver que não tem nada a ver com isso. Não, a lei é boa, ela serve para a nossa instrução, mas não podemos acrescentá-la como sendo o cumprimento da lei que nos salva. Não, não é o cumprimento da lei que nos salva, é o sangue de Jesus Cristo que nos purifica de todo o pecado, que nos salva e nos liberta. E é por isso mesmo que nós podemos ficar firmes nessa afirmação. E claro, a partir daí vamos querer obedecer à palavra de Deus, como é natural. Mas não é o obedecer à palavra de Deus que nos traz a salvação. A salvação vem por intermédio de Jesus Cristo. E esta é uma grande diferença. Não sei se você está a acompanhar o meu raciocínio e se consegue perceber a diferença entre fazer as coisas para alcançar a salvação ou fazer as coisas em consequência de eu já ter a salvação. Talvez dando um exemplo seja de útil para si, seja mais útil compreender. Vamos supor que você é dono de uma empresa. Você, se é dono de uma empresa, você não trabalha naquela empresa simplesmente porque lhe pagam, porque você é o próprio dono. Você trabalha porque acredita nesse projeto que está a realizar, acredita nos benefícios que está a trazer aos seus clientes, acredita no produto que está a vender, e por isso, no final do mês, naturalmente, porque vendeu, porque acreditou, porque trabalhou, tem uma remuneração. Mas o seu objetivo não é simplesmente a remuneração. O seu objetivo é desenvolver aquele produto. E em consequência disso, você tem uma remuneração que é legítima. Agora vamos supor que você é um empregado. Um empregado, ele trabalha porque no final do mês há remuneração. É verdade que ele pode acreditar no produto, pode, enfim, ser um empregado dedicado, etc, etc. Mas ele trabalha porque tem uma remuneração. Um patrão pode chegar ao final do mês e não recebe, e continua a trabalhar à espera que efetivamente aquele produto dê lucro e ele possa se sustentar. Um empregado, quando não ganha o seu salário, então vai para a greve, enfim, aciona os sindicatos, porque está no seu direito. Tem todo o direito, se trabalhou no final do mês, receber o seu salário. Mas há uma grande diferença de mentalidade. Um trabalha porque no final do mês recebe salário. O outro recebe salário porque efetivamente trabalhou. Então há uma grande diferença na forma como se aborda esta questão, assim como aqui a fé e as obras. Nós praticamos boas obras porque a nossa fé em Cristo nos leva a praticar essas boas obras. E não é as nossas boas obras que nos levam à fé. Então é preciso entender esta dinâmica. E é por isso que eu acho que é extremamente interessante analisar o livro de Gálatas em conjunto com o livro de Tiago, porque os dois fazem esta reflexão mostrando o equilíbrio entre a fé e as obras. E tem sido exatamente esta grande diferença que tem feito muitas igrejas, até igrejas oficiais, igrejas apoiadas, enfim, igrejas com grandes dimensões, a terem princípios que não estão nas Escrituras, porque efetivamente não compreenderam que as obras são uma consequência da fé e não o contrário. Então o livro dos Gálatas vai nos ajudar, sem dúvida alguma, a percebermos como é que estas coisas se relacionam, como é que o cristão vive pela fé. Esta carta, como eu já disse, é endereçada às igrejas da Galácia, conforme nós encontramos em Gálatas capítulo 1, verso 2, e para nós isto não deixa de ser aqui uma designação um pouco ambígua, por um lado, pois a Galácia era um termo empregue naquela altura em dois sentidos diferentes. Por um lado, no primeiro século da era cristã, este termo aqui era anunciado para um grupo étnico na Ásia Menor Central, mas também ele designava uma província romana bastante grande, e por isso não sabemos ao certo se era para a província romana que ele estava a ser designada esta carta, ou se era para o grupo étnico na zona da Ásia Menor. Mas eu creio que isto não é o essencial. O essencial é o conteúdo que nós encontramos nesta carta e os ensinos que nós podemos retirar dela para o nosso dia-a-dia. Esta é uma carta que, como eu disse, que traz o ensino do Evangelho. E nós vamos ver que o apóstolo Paulo vai desenvolver alguns argumentos lógicos para nós podermos analisar esta carta e percebermos exatamente porque é que ele faz essa reflexão, essa defesa do Evangelho. E eu cito aqui só alguns exemplos. Primeiro, o Evangelho aqui anunciado por Paulo é o Evangelho que ele recebeu diretamente da parte de Cristo. Chegava ao conhecimento dos seus ouvintes com a autoridade de Cristo e não com uma autoridade humana. Por outro lado, se a aceitação perante Deus pudesse ser obtida mediante a circuncisão ou sobre o cumprimento de uma lei judaica, então a morte de Cristo teria sido inútil. Por isso mesmo, esta questão da fé e obras só faria sentido, ou melhor, não faz sentido, senão a morte de Cristo não serviria para nada. Se nós, pelas nossas obras, chegássemos a alcançar a vida eterna, nunca Cristo precisaria de ter morrido. Em terceiro lugar, a vida cristã, conforme os convertidos da Galácia a conheciam por sua própria experiência, é um dom do Espírito Santo de Deus. Quando a recebemos, ela é acompanhada de sinais e ela é acompanhada efetivamente pelo poder do Espírito Santo em nós. E essa vida cristã era efetivamente vivida e era conhecida e vista por quem estava ao seu redor. Um quarto aspecto, os judaizantes, que eram aqueles que se tinham infiltrado na igreja para tentar levantar questões, eles justificavam a sua insistência sobre a incircuncisão apelando para o exemplo de Abraão, visto que a circuncisão fora para ele o sinal da aliança firmada com Deus. Mas o apóstolo Paulo vai argumentar dizendo: porém, os verdadeiros filhos de Abraão são aqueles que são justificados pela fé em Deus, tal como Abraão foi. E efetivamente, Abraão só passou a ter esse sinal depois da sua fé e não o contrário, que era o que os judaizantes também propunham. Em quinto aspecto que nós vamos verificar aqui do apóstolo Paulo na defesa da fé, do Evangelho, ele diz, ou fala acerca da lei, e a lei é pronunciada como uma maldição contra aqueles que não aguardam com todos os seus detalhes. Aqueles que colocam a sua confiança na lei, portanto, ficam debaixo desse perigo da maldição. Porém, Cristo, mediante a sua morte na cruz, levou sobre si a maldição de Deus e, em lugar, efetivamente, de cada um de nós, ele tomou sobre si a maldição. E o seu povo, portanto, não deve recusar essa bênção que Deus tem dado de uma forma generosa. Um sexto ponto que nós encontramos é: o princípio da observância legal pertence à época de imaturidade espiritual. Agora, em Cristo, que já veio e que nos confirmou, através da sua morte e ressurreição, a sua dádiva, nós podemos atingir bens espirituais maiores, como filhos responsáveis diante de um Deus Todo-Poderoso. E aceitar este tipo de argumentos dos judaizantes era perverter esta lógica aqui. Um outro aspecto que nós encontramos é: a lei impunha um julgamento, uma escravidão. A fé em Cristo traz libertação. Aquele que por Cristo for emancipado seriam realmente isentos dessa culpa, porque Cristo Jesus, através do seu sangue, nos liberta. Então o Evangelho é um Evangelho de liberdade, um Evangelho de libertação, um Evangelho de graça proclamada para vivermos em novidade de vida. A fé em Cristo é uma fé que opera o amor em nós, opera uma libertação para agirmos na vida dos outros. E esses argumentos são apresentados de uma forma sistemática, quer aqui, quer na epístola que Paulo escreve aos Romanos, essencialmente nessa epístola também, escrita 8 ou 9 anos depois desta aqui dos Gálatas, e é aqui que ele vai desenvolver este ensino de uma forma ainda mais detalhada. Mas Gálatas é um livro tremendo, escrito pelo apóstolo Paulo, inspirado por Deus, para que nós entendêssemos de uma forma transparente, clara, nítida, aquilo que é o coração de Deus para a vida humana, para a libertação de cada um de nós. Por isso o apóstolo Paulo, logo no início, começa por dizer: ó Gálatas insensatos, quem vos fascinou? E ele começa por uma destas afirmações, mostrando exatamente que aqueles homens a quem ele tinha anunciado o Evangelho de Jesus Cristo, a quem ele tinha trazido a graça de Deus para a libertação do pecado, libertação de vícios, libertação da consequência do pecado e da própria maldição eterna, a quem ele tinha anunciado este Evangelho, estavam a ser iludidos por outros apóstolos supostos. Muitos apóstolos têm surgido por aí, pessoas que se auto-intitulam apóstolos. Muitas pessoas chegam e se auto-intitulam pastores, líderes, e começam a proclamar o seu próprio evangelho. Quem vos fascinou, diz o apóstolo Paulo, quem vos enganou, quem vos iludiu para vocês caírem nessa armadilha? O evangelho de Cristo é aquele que está escrito na sua palavra. É por isso que eu já tenho dito aqui, vezes sem conta, quando me perguntam qual é a igreja verdadeira, qual é a igreja que eu devo frequentar, eu costumo dizer, vezes sem conta, a igreja que você deve frequentar é aquela onde a palavra de Deus é ensinada com toda a integridade. É aquela onde a palavra de Deus é ensinada com transparência. É aquela onde a palavra de Deus é ensinada de acordo com todas as escrituras, desde o Gênesis ao Apocalipse. É aquela que é ensinada em coerência com o ensino de Jesus Cristo, onde não são retirados textos bíblicos do seu contexto para dizer aquilo que os líderes querem que se lhe diga, onde os textos bíblicos não são pervertidos para forçar a que eles digam alguma coisa de boa em circunstâncias difíceis, coisas deste tipo. Temos que olhar para as Escrituras e ver o que Deus tem para nos dizer efetivamente no momento onde nós estamos. Então a igreja que você deve frequentar é aquela igreja onde a palavra de Deus é ensinada com toda a integridade. Por isso mesmo o apóstolo Paulo dizia: ó Gálatas insensatos, quem vos fascinou? E ele tinha exposto o evangelho de uma forma clara no meio daquela comunidade, e agora eles estavam com líderes, com ensinadores, a enganá-los, no fundo, a fasciná-los, como se estivessem a fazer um número de ilusionismo. Estavam a enganá-los de uma forma muito subtil, e infelizmente acontece assim. Sejam igrejas que estão oficialmente estabelecidas no nosso país há muitos séculos, sejam igrejas recentes, essas igrejas devem ser analisadas pelo povo, por você que me ouve, se ensina a palavra de Deus conforme o que está escrito na Bíblia. É importante você olhar para a sua Bíblia e não se deixe fascinar por alguém que se diz líder religioso. Não se deixe enganar. O importante é você olhar para a Bíblia e ficar no ensino da Bíblia. Se a Bíblia diz que nós não devemos orar a imagens de escultura, você não ore a imagens de escultura. Se a Bíblia diz para nós não orarmos aos mortos, não ore ao apóstolo Paulo, não ore ao apóstolo Pedro, não ore a Maria, não ore a seja qual a personagem que você tem diante de si. Porque a Bíblia diz para não orar a essas entidades. A Bíblia diz, no entanto, para você orar a Jesus Cristo, ao Pai, em nome do Filho, que é o nosso único intermediário. Então faça conforme a Bíblia diz. Então é importante que nós não sejamos como os gálatas, que foram fascinados por ensinos de pessoas que foram acrescentando coisas. Foram acrescentando as leis judaicas, foram acrescentando rituais judaicos, foram acrescentando rituais na comida, o que é que se pode comer, não se pode comer, foram dizendo é importante seguir a Cristo, mas tem que se guardar o sábado, coisas deste género que foram acréscimos àquilo que o ensino bíblico tinha sido declarado. Mas pronto, depois desta introdução que levou a este programa, eu queria concluir lendo aqui Gálatas capítulo 1, verso 1. Paulo, apóstolo não da parte de homens, nem por intermédio de homem algum, mas por Cristo Jesus e por Deus Pai, que o ressuscitou de entre os mortos. Paulo começa esta introdução da sua carta mostrando que o seu apostolado não provinha de homem algum, mas vinha das mãos do Deus Todo-Poderoso. E isto era o que ele queria primeiro dizer aos Gálatas, e é aquilo que eu queria que você ficasse neste momento. Deus é o Deus Todo-Poderoso, o Deus que ressuscitou a Cristo de entre os mortos, aquele Deus que quer tocar também a sua vida. Espero sinceramente que você esteja atento, com os seus ouvidos abertos, para ouvir aquilo que Deus tem para lhe dizer.

0: Dar-me-ei a ti, projeto português nos braços do pai, que teve edição também de um livro, a fechar este nosso primeiro programa da semana. Muito obrigado por acompanhar o som do livro e sempre que necessário estamos à sua disposição para algum esclarecimento. 912-126-835. Votos de boa semana, nós voltamos amanhã.
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RCM, são 8 horas. 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

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São 9 horas. 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

0: 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RCM, são 10 horas.
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0: RCM, são 11 horas.
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É meia-noite. 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